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1: Eu não discordo.

0: Tamo junto.
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0: Pode fazer barulho, Goiânia!
1: Faz barulho pro Murilo Ruf, bebê!
0: Obrigado, meus irmãos!
1: Tamo junto, meu irmão!
0: Tamo junto!
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0: ¡Valeu!
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0: Bora namorar? Bom, obrigado.
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0: Obrigado, meu velho.
1: Obrigado, meu mano.
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2: Uma salva de palmas pro Luan Santana aí, galera! 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

0: Obrigado, gente!
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0: Eita, essa mulher tá chique demais! 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

0: 감사합니다.
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2: Aqui tá chovendo novidade em Brasília, viu?

0: Eu não quero nem imaginar isso acontecendo.
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0: Eita,
1: é os Agroboy!
0: Foi de primeira. Os Agroboy, Camila Loures e Luan Pereira.
2: Daquele jeito.

0: Gil Gomes, MC do Juan, palmas, faz barulho aí!
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0: Capra!
1: Que é isso?
0: Que honra, gente!
1: Obrigada, obrigada, meninos.
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1: Onde estiver, ó, a gente aqui de novo.

0: Black. Sensacional. Quem gostou faz barulho aí, bebezada.
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0: gravou.
1: Quem gostou faz barulho aí.
0: Alô, Goiânia! Gente, pra quem me conhece sabe que eu tô realizando um sonho, eu tô aqui, ó, tremendo as bases. Que honra!

0: Você vai precisar, viu? Muito obrigado, cara. Que honra.
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0: Obrigado.
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0: Quem é Bernaldo?
1: É de que Fabrício.
2: Que maravilha, que prazer.
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0: meu Deus.
1: Parabéns, Fortaleza, muito obrigado.
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0: Esse foi seu erro.
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0: Valeu, Rian SP.
1: Eu que agradeço, meu parceiro, por estar aqui hoje no DVD de vocês.
0: Que Deus continue te abençoando.
1: Satisfação. Tamo junto, família. Vamos que vamos.

0: Alô, Tubarão, mãe de joelhos, filho de pé.
1: Muito obrigado.
2: Ô, mãe, abre a porteira, tô chegando de Dodge Ranapuê. E aí, ô, mãe? Mais alto! Ô, mãe! Ô, mãe! Uma salva de palmas pro Bruno Barreto! Aê!
0: Pro Tubarão!
3: Tamo junto, meu irmão!
0: Mano, sem palavras, Deus te abençoe.
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0: Obrigado, meu velho.
1: Obrigado, meu mano.
0: Ô, rapaz.
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0: Pode fazer barulho, Ribeirão Preto! Que honra, cara, que honra.
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2: Tem pessoa que é melhor ir embora da nossa vida, né, gente? Fala sério.

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0: Eita,
1: é o Zagrobó.
0: Foi de primeira. O Zagrobó e Camila Loures e Luan Pereira.
1: Daquele jeito.
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0: Gil Gomes, MC do Juan, palmas, faz barulho aí!
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1: Esse Deus que sonda o nosso coração, que nos guia, Ele é o nosso pastor. Ele é o meu pastor, Ele é o seu pastor. É isso que Ele quer fazer, Ele quer te guiar para águas tranquilas.

Preparas-me uma mesa na presença dos meus adversários. Unges a minha cabeça com óleo, meu cálice transborda. Certamente, bondade e misericórdia me seguirão todos os dias da minha vida.

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Edimas. Bom dia, boa tarde, boa noite, depende de hora e local que esse programa se está chegando na boa, caro ouvinte. Edimas. Eu juro começar o Turo de Máxima, que Sandra Lissa da Fran. Abraço, Rijo, para o estudo. 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E Sandra fala bom dia, Nilton Gomes. Hoje, bem demais. Epa, bem demais. Hoje, do começo ali, com toda força, com toda fúria do mundo, para modo fala, mas dia domingo, é para do rabenta coisa. 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

Exatamente, energia sempre positivo. Abraço Rijo para Torunhos, votos de um excelente domingo, ali na sintonia de rádio Brockton FM. Abraço para Torunhos, que se atubina na 104.4 FM, para Boxa na Alexa, para Boxa na aplicativo e para Boxa ali conosco na página oficial de Facebook. Muito obrigado e seja bem-vindo a mais uma edição do programa Mantenha para os Seguintes. E hoje eu começo ali com...

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Exatamente, música bonita ali na abertura de nós, programa. É hora de começar com a tua força, a tua energia. Bom dia, meu amigo, não paga aquele conta. 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

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Na onde está a etiqueta para show de Buguin? Oh, que ali na merca. 19 de setembro, né? Agosto, setembro. Você tem que ter presença online. Sim, que se enganar, eles voltam online. Teixeira. Ou por aí, Chalna Hendrix. A minha fica de dan. Fica de dan para ajudar as vender, mas ainda tem que ter que chegar na mim. Mas tem que ter para show de buguinho para estar à vontade. 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Osório, uma boa família, Elisângela Osório. Eu sei que eu teria fascinado. Fui. A mim gosta de promessas vazias. 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Eri G. Damanamato. 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Erickson Fernandes e nome artístico Eri G. É música Damanamato.

0: Exatamente, bom beat, bom vibe, bom letra, bom música, Lidia Nosa, Harry G, Dama na Mato, Lidia Nosa, programa estreia de jovem artista, nosso programa ele também que está ali no Facebook, te comentei, falou obrigado, Nilton, de nada, com direção de seu sucesso, lá para bom, assim foi. Harry G e esse tema Dama na Mato. Portanto, Jássica Pires fala bom dia, estragado Nilton Gomes, bom dia a todos os ouvintes, bom dia Laura Cardoso, Jânia Samidjor, pergunta de Jássica, que está ali conosco no programa. Não tem alguém na linha, se não um momento ali, não tem primeiro ouvinte na linha. Alô, sim, bom dia.
1: Bom dia, meu amigo. Onde é a Dama na Mato, ok?
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0: 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Mas na Mato, às vezes é melhor e posso um Dama na Mato do que um copo leite, você entende?
1: Depende de que há mato, que é mato sobre, que é animal feroz, não.
0: Na mato, bom, lembra-se, assim, por exemplo, na Cal Verde, estou com falar de mato, que tem a ver com floresta, com animal, com cabra, com leão, que é coisas assim. 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
0: 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Tem uma zona que chama mato na Brava, por exemplo.
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0: 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Só tô ouvindo música lá no fundo.
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0: 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Um gostadinho, me por acaso um gostadinho de igreja, né, de beijo.
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1: 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É, você vai à igreja de domingo.
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1: Não, também é isso que eu te demora. Festa, município, tudo coisa atrasado. Corrida, cavalo atrasado, mês atrasado, show atrasado.
0: 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Não gosto de nenhum. 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
0: Pesca em nós é dia 10 de outubro.
1: Porque ninguém está feliz, a volta vai aqui, quem está aqui, quem quer. 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Não, aquele dia 11, aquele de Mega Show. 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O Sunday antes de Columbus Day. Ok? Bom, música de Bugim. Bom dia para todo mundo. Bom fim de semana. Henrique, um abraço, um beijo. Até logo. Última gosto de mão, você tchau, Nilton.
0: Ok, fica direito, Mônia, tá bom?
1: Ok, vai.
0: Bom dia, Polavo, que fala bom dia, Sandra. Sãozinha Monteiro fala bom. Maria da Luz, boa tarde, Codec. No dia 16. No dia 6, Nilton Gomes. Não, dia 6, Nilton Gomes. Sandra, que foi dia 5, não sou confuso, é por isso. 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Me dentro lá para hoje, em certa fase 4, Nilton Gomes, deu ser inverte, está fazendo 4, que é querer fraba. Bom dia para Totti e também para António Batista, Afonso Batista, melhor dizendo, nosso grande Afonso Batista. Fala bom dia, amigo. Feliz dia, domingo a todos, de nosso grande Afonso Batista, homem de nossa comunidade. Muita frase para esse povo, canta salmo. Nem usa salmo, não. Salmo, mas canta-me só. A Francisca tem uma música muito alta, go. E salmo, mas fica lá, me só. E terá brigonha, me brigonha. Também fica no grupo coral, junto com tudo que é jovens. E salmo me só trambriganha. Busta bom, não soube música de igreja na fundo. É como a Francisca que tem, não gosta de música de igreja, mas é tenel alto. É tenel alto. É dia que vai chegar com o celebra, que eu também chego com ele. Já ele foi música, sim, é questão. Já ele subiu, ele nasceu. Aí eu quero chegar com o Francisco. Já põe uma junta ali. Então põe uma junta ali, mas só para acabar de dizer, café que eu trago, então, só a junta café e trichar lá me apanha. Não dá para apanhar assim, né? Dá para apanhar café assim, né? Não, da família, amém. Abençoa a senhora minha também. Boa tarde, bom programa, obrigado Nazaré Silva Neves. Pabu fica junto com António Brandão, que já se acredita, mas fica junto com António Brandão. Verónica, filho de Fraquel senhora lá, monta dá-lhe um free pass para dia 5 na show de Isabel na Santana pela Pila Baggio de seu aniversário. Ah, Verónica e Afonso, buconches senhora e senhora. É Verónica, filha de Júnior. Aham. Verónica Afonso, gota Fábio, senhora, nada, porque tá falando. 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A Missim Fábio, senhora, Verónica, é guerra comigo. E é? Sim, Fábio, senhora, Verónica, é guerra. Cabodais, na Bzotes, as músicas ali, me que fazer. E Nazaré Silva, que concha essa música ali? Por acaso é possível incluir música Cabodais na Bzot playlist? Sim, sim, é possível, sim. Então eu vejo se está no YouTube, no Tarrodal, e eu falei música El Que Fazel. Boa

0: Compositora ou mesmo intérprete Nazaré? E Gossin Godian fica confuso, né? Aliás, meio curioso. Falando de curiosidade, mais frente também tem ali updates sobre aquele CV Stars, aquele concurso de Todo Mundo Canta, CV Stars. Mas também tem update ali com nós, Vanusa, no programa, tá bom? Francisca está bom, mulher. Alerta povo café. Mulher Gossin que está por comida na mesa, mas Nilton Gomes. Senhora, já responde. Sandra, você está por um café? Vai falar que é coisa de café, porque é coisa de café para pôr na roda para pôr um sonho à junta. É coisa de frutinha, de uva, de morango na café de manhã, não me catapassa. Não, não é a minha catapaça. Lá, Miguel, que usa a catapaça.
1: Olá, pessoal. Queria lembrar o Bugui Martins ali para convidar tudo ao vivo.
0: Então, parabéns lá para nós, mano, Bugui Martins. Felicidades e tudo de bom na vida. Que tudo corra da melhor forma possível. E que em breve te encontre ali na State para aquele grande show.
1: Olá, pessoal. Quer lembrar o Bugui Martins ali para convidar tudo ao vivo de rádio, Rock FM. E também a Tafanhos, mamarem-os um abraço. Vixe. Me fundem a coração e põe-os continuam todo de rádio. Já foi a festa.
2: Ana Catrícia. Sei! Vá, vá! Baby,
3: continua com o programa, Nito.
2: Exatamente.
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Exatamente, música bonita, és música ali no tempo oliposo, mas já aproveitando para a música pedido para nós, amiga que participa pela primeira vez no programa, Nazaré, se enganado, né?

portanto, Nazaré, Cabo Dais. Nazaré, Francisco, se pronuncia esse nome de música corretamente. Não sabemos, música ali com as imagens bonitas lá de São Santos.

Exatamente, música curtiu, vibração ali, música bonita ali, boa letra, boa melodia de nós, Nazaré, que está ali também está participando com nós no programa, Nazaré Silva Neves, Coes Cabo Dais, portanto, que tem a ver com Cabo Verde, Paraíso, enfim, ali na nós, programa, e parabéns, Nazaré Silva, e obrigado para identificar ali. Com essa música, bravo Nazaré Silva Neves, de parte de Sãozinha Monteiro. Nilton Gomes, bom dia, feliz domingo, obrigado, nós, Maria Amália, e também tem Karine Pires, que vai hoje encremando um bom dia especial. Panhã Maridão, que está fazendo ano amanhã, quer desejar a altura felicidade desse mundo, que próximo ano peste ali junto comigo na fé na Deus, de parte de nós, Karine Pires. Então, parabéns desde já para nós, mano, de Lormo, que amanhã está a ser, estou completa mais um ano de vida. Nilton Gomes, ali no nosso programa. Mantenha para nós, seguintes.

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